0: Ah, ele tá na mão, ele tá na mão, meu mano. Ele tá na mão, mas
1: pelo Simandar, que vai fazer lá? O que? O que? Já o Renin me voa ali. Angola, Ronaldo, tu e Rina, tu pega.